0: Tem um lugar sagrado para as artes marciais chinesas.
1: 我喜欢吃中国菜。你愿意在中国待10年吗？
0: 那么美，周末到河北。沧州街头都有这么多刀手。Os canais não são apenas água, são a própria civilização humana em curso. Aspirando a aprender sobre a cultura chinesa, eles vêm até aqui procurando integrar-se.
2: 今天我不是来上课，就是。Eles
0: aprenderam o Kung Fu de Hangzhou, desvendaram o código do clássico chinês da literatura e querem mostrar ao mundo como palpita verdadeiramente o coração da China. Como palpita, mas também como soa a melodia desta nova era.